0: 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Early morning rain. No chance of that, at least for the next 3 or 4 days or so or more. 6:39, 21 to go before 7. 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
1: A bola no meio da rua, a bolinha que até eu pego e não aguenta mais subir por causa da idade. Aí Hulk, velho, tudo velho, então fazer o campeonato de velho, o Fluminense ganha. Vamos lá, vamos ver quem é que tá por aqui, né, Rogério? É, de aqui. Olha lá, né? Bota pra cá. Aí. Alô, bom dia!
2: Bom dia, Didi, bom dia, ouvintes. Didi, eu curti um modão aí com o Jacó Jacozinho, certo, irmão?
1: Sim.
2: Pra mesmo oferecer pra vocês aí da rádio.
1: Obrigado, amigo.
2: Patinho de Roxa, Tamineiro, Tana Preta, Tamília, Thaís, Isis, Tiara, Nicole, Levi, Tars. Enfim, pra toda a galera que tá curtindo o programa aí, valeu? Olha aí pra nós, macho.
1: Valeu, meu amigo. Muito obrigado. Seu meu amigo Jonas Machado tá aí sempre ligado com a Alvorada Sertaneja. Nosso muito obrigado, viu, meu irmão? Alô, bom dia, quem fala?
3: Oi, Didi Brandão. Bom dia, meu chegado. E eu, Didi Roxo, na área.
1: Opa!
3: É, Didi, eu queria escutar uma moda aí com o Melhorado Zé Rico, Tribunal do Amor.
1: Sim.
3: Se for possível, você mandar aqui pro velhinho. Eu vou mandar de costume pra Gésia, pra Nego Mototaco, pra Ribeirão, Feijão Duro. Vai pra minha comadre Detona, vai pra Valmir lá em Goiânia, meu sobrinho geral, vai também pra minha prima linda, vai pra Teta e Neto ali no São José dos Arruda, vai pra Dona Maria Tico Paulinho e vai pra Elis lá em Maitinga, Balduíno, e pra todo mundo que vai na escuta aí. Falou, meu irmão? E um bom trabalho pra você aí e fica com Deus.
1: Valeu, meu amigo, muito obrigado. Esse é o amigo Dindy Rocha, ele está sempre aqui ligado com a gente. Às 6h42, Bartirão. Pediu, tocou, sobe o valor.

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1: Investimentos e novos empreendimentos. Após 4 adiamentos, foi concluído o primeiro dos 3 julgamentos relacionados ao homicídio de Adroaldo Meyer, conhecido como Gaúcho, de 49 anos, proprietário de uma boate na localidade de Mudaboi, no interior de Montenegro. O júri popular teve início na segunda-feira, no Fórum de Montenegro, foi encerrado no início da madrugada de ontem, quarta-feira. O processo foi desmembrado em 3 sessões devido ao elevado número de réus, ao todo 11 denunciados. Adroaldo Meyer foi assassinado em 31 de março de 2021. O corpo da vítima foi localizado 2 dias depois na localidade de Passo da Mora, junto aos trilhos do trem. O cadáver apresentava sinais de extrema violência, com graves lesões na face, ausência dos globos oculares e do nariz, além de partes queimadas. Como o julgamento se estendeu por 2 dias, jurados permaneceram hospedados em um hotel incomunicáveis durante o período. Dos 5 acusados julgados nesta primeira etapa, 4 foram condenados e 1 absolvido. As penas ficaram entre 22 e 26 anos de prisão por homicídio qualificado, coação e associação criminosa. Ainda cabe recurso, mas os condenados vão continuar presos e mais 2 júris com os demais 6 réus estão marcados para esse mês de agosto. Era isso, Guilherme Schaud Batista para a Rádio Comunidade do Vale.

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0: 6:56. 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
1: Audiência sempre, viu, meu irmão? Deixa eu cumprimentar aqui também Dona Maria de Chico Palim, meu amigo Chico. Alô, Chico! Chico do fumo, Abirão que gosta do fumo, né? É, o fumo de rolo, purinho, ele gosta desse trem, né? É, Chico tá lá com fumo, meu? Pode ir lá, Abirão. É, muito obrigado. Lá na frente tem a minha amiga Elza também, que tá aí sempre ouvindo, né? Poliana, Ana, José Martins também. É, a todos os amigos aí da Rua 7 de Setembro, nosso muito obrigado. Lá na Rua Joaquim Carvalho, minha amiga Rosa Costureira, José, Linda, Maria Vânia. É, alô, Wanda! Não sei se Wanda tá ligada lá agora. É bom dia também, né? E a amiga Detona lá na Rua José Vitor, a gente cumprimenta ela aqui também, muito obrigado. É, enfim, meu amigo Ed Marcos, alô Marcos, Ivânia, lá na Rua Dalino Pereira, deixa eu ver essa hora, acho que ele ainda tá lá ainda, né? É, bom dia pra você, viu, amigo? E, enfim, todos os amigos que tá ligado aí, né, Matilha? Lá no Alto do Cruzeiro, Gilci Vieira, alô Gilci Doceiro. E também aqui Zé de Chicão e seu João de Zé, Dona Darcy também. E todos os amigos lá do Alto do Cruzeiro que estiver ligado, a Dom Petec, a família, né? Muito obrigado. E a galera lá no Rio Formoso, do outro lado no Balneário, né? Tem um monte de gente boa por lá. Alô, seu Louro, eu não vi seu Louro mais, rapaz. É. É seu Louro, seu Valdemar também não vi ele mais, rapaz. E Rose, Luiz, e Preta, e Clarinda, e vem todo mundo lá do outro lado de lá, do Balneário que tiver em sítio, um dia com o programa. O nosso muito obrigado, viu? Lá no recanto meu amigo Gil Gaguinho. Alô, Gil! Vem ele! É, alô, Chicão! Tá lá também. E Cristiana Batista, Jezinho e Zilda. Aí, só tem gente boa. Deixa eu cumprimentar aqui meu amigo Raimundo Hermílio, Popular Ribeirão também, né? Que não perde o programa. Obrigado, viu, amigo? Amiga da Hilda também, lá na Praça da Tia Jarda, né? Alô, Sino! Alô, Sino. Sino é o homem da cela. Que reforma a cela aí, que faz as capinhas aí. De celular, meu amigo, é bom demais. Obrigado, meu irmão. Ele tá sempre ligado aí também no Alvorada Sertaneja. Deixa eu cumprimentar o menino, o filho dele lá também, que escuta a gente. Eu vou ter procurado o nome do meu amigo, esqueci, rapaz. É o filho de Sino, né? Que não perde o programa também. Obrigado aí, viu, irmão? Valeu, valeu, valeu. Às 7 horas e mais 32 minutos. Deixa eu me ver aqui quem é que tá por aqui. Dararara, deixa eu ver, Renato, né? 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E ele está aqui no setor vereador, uma rua abaixo da rádio aqui, viu? Quase em frente aqui o bar de Ulisses, tá bom? Gente, corrigindo aqui o amigo Sérgio, né? Que está ouvindo a gente lá em Goiás, Sérgio Ferreira. Ele é neto aí do finado Désio, né? É, neto do finado 10, Sérgio aí, tá ouvindo a gente lá. Obrigado, meu amigo, viu? Muito obrigado. É, mas aqui, deixe-me ver aqui, quem é que tá? Cida de Souza, né? Cida que eu ouvi, quem é? Guilherme Silva. A Gabriela, né? Gabriela aí na versão de Guilherme Silva. Tá oferecendo pra Benedita, a comadre Eusis, né? Fazendo Jacu, a sua comadre Luzia, sua irmã Sônia Valmir, Sônia Faustino, né? De Goiânia. Filhos e netos e todos aí que gostarem. Cida, bom dia, obrigado, amiga. Deixa eu ver mais quem está por aqui. Elias de Maitinga, eu que agradeço, viu, grande amigo. Obrigado, viu, Elias, eu que agradeço aí por você participar, viu, irmão. Meu amigo Bilton da Mata, o que é que ele falou aqui? Valeu, Didi, obrigado por lembrar de mim. Excelente dia para você também, viu, irmão. Obrigado. Aproveitando a oportunidade, está passando aqui para... Pedi que Menina da Aldeia, né? Menina da Aldeia com Lourenço Lourival, estou oferecendo a todos os ouvintes em geral. Obrigado, meu irmão. Já vai passar aqui agora, viu? Minha amiga Detona também está por aqui. Ela quer ouvir Moda Boa, Ponto Final com o de Paulo e Paulinho. Está oferecendo para mim e minha família. Muito obrigado. Os locutores aqui da

da nossa liberdade, né? Benedita, ela oferece aqui também para Neguinho de Sul, Corrinha de Diolas, é Letícia Ricardo, Tião de Caboclo e Família, também Elias, na cidade de Maitinga, Bahia, as amigas de Elias, amigos também, né? E também para Tião de Caboclo e Família, é o compadre Dinho de Roxo, Neguinho, o compadre Leozírio e Cadeiruga também, né? Leirão, gente boa, Paliro, Naí, Fábio, também Altamiro. Altamiro tá de volta, né? Que beleza. Jailton, né? O pessoal lá de Gatos. Alô, Jailton, eu tô ouvindo a gente lá em Gatos, né? Obrigado, meu amigo, a todos que estão ouvindo em Gatos, tá? Maria Chico Palim, família. Também aqui Raimundo e Pinha lá da Cachoeira. Pinha não participou hoje, né? Pinha e Raimundo na Cachoeira, também Preta e Neto. Milton Nunes, né? Tá aqui também, muito bem. Maria de Toxique, Mo e todos os amigos na escuta aí, né? Que ela falou assim, que graças a Deus são muitos, né? Obrigado, minha amiga. Grande Dete. Detona, gente boa. Obrigado, irmã. Mais alguém por aqui? Ah, deixa eu ver quem é que tá aqui. Tá digitando aqui. Deixa eu terminar de digitar. Vai lá, vamos lá.

Então, digitou? Digitou e parou? Então vamos de música, 7 horas e 35, grade montada. Vamos ouvir, começar com o de Paulo e Paulinho. Esses caras cantam muito. 7h36, bom dia.